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11: A gente segue juntinhos aqui no seu fim de semana com muita música legal, hein? Esse é o nosso Misturadão com vocês nesta super sexta-feira. Vem com a gente, vem com Fernando e Fabiana.

0: participação especial de Kleber e Cauã. Antes teve a ex-BBB, a Juliette, Alex Warner com Rosep. E também teve Fernanda e Fabiano e Panda. Bom, boa sexta-feira pra você. Chegou agora, pode ficar à vontade também, né? Ufa, a sexta chegou e aqui com certeza ela é muito mais gostosa e feliz com música boa, a melhor playlist musical do rádio e também as notícias. O Mundo Pop, daqui a pouquinho pra você.
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29: Oi, gente boa, que bom. Seguimos com mais músicas aqui na sua sexta. É hora de Humberto e Ronaldo. Ah, a participação do Geninho, o famoso MC Pião e Mariana Fagundes.

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0: Geninho com a Mariana Fagundes, peão todo tatuado, animando, né? Colocando todo mundo pra dançar nessa sexta. Antes teve o Ferrugem, Arrependidaço, aquele pagodão que a gente gosta de montão. Antes teve a banda Coldplay e também teve Humberto e Ronaldo. E assim a gente fecha a edição de hoje, sexta. Boa sexta-feira pra você. Na próxima segunda eu vou estar aqui juntinho de vocês, hein? Bom fim de semana e até a próxima.
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1: Inicia agora o Cidade in Love, desenhado para unir e cativar corações. Eu, Ju Garcia, convido você a experimentar cada palavra, cada pausa e cada som como elementos da sua história pessoal. Em cada detalhe se revela um propósito, com o romantismo sendo o fio condutor da nossa experiência. Este é o ponto onde a intensidade se eterniza como memória, enquanto a emoção evolui para a companhia. Começamos deixando a música fluir pelo ar, comunicando sentimentos inexprimíveis pelas palavras. Aumente o som e experimente a nossa primeira seleção musical do dia.
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0: O som que se dissipou continua reverberando com uma sensação emocional que persiste. E na mesma sintonia, a próxima música vem para adicionar mais um capítulo à nossa história.
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0: música termina e deixa suspenso o ambiente, a profundidade de cada emoção experimentada até o momento. É hora de uma breve pausa no Cidade em Love. Após o intervalo, continuamos a celebrar o amor e as novas emoções neste espaço de romance.
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0: fim da canção não é o fim do sentimento. Ele se transforma e renova. Iniciamos a renovação musical com o próximo hit que você vai ouvir.
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0: Ouvimos essa melodia e agora um breve pausa nos aguarda. Vamos fazer uma breve pausa. Continue conosco. Logo que retornarmos do intervalo, novos sons voltarão a ocupar este lugar projetado para o coração.
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0: Meia-noite e 42.
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0: 2 e 8.
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0: Alô, gente, bom dia, bom dia. Tem alguém ligado aí no sabadão? Avisa a todos que cheguei, hein? Então avisa a todos que cheguei. Cheguei com Canta Brasil. Manhã, super manhã de sabadão, dia 19 de setembro de 2026. Muito bom dia pra você, bom dia, minhas amigas, bom dia, meus amigos. Bom dia para você ligado na programação 99 e mais amanhã. Bom dia, estamos chegando e a partir de agora até às 8, hoje até às 8 o programa, nós vamos tocar o Canta Brasil para tocar a melhor música sertaneja, música de qualidade para toda a família ouvir. Aqui você sabe, é sempre com a sua participação pelo Zap 99, é 3031-0099. 3031-0099 é o Zap 99. Muito bom dia para todos, bom dia para você. Você que está em casa, no trabalho, onde quer que esteja, fazendo o que você quiser, com quem você quiser. Bom dia!
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0: Pai, já tá no Alcântara Brasil neste sabadão, e você tá ligado? Tamo juntos, hein? São 5 horas e 2 minutos na 99 FM. 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
5: Oi, Valdo. Bom dia.
0: Bom dia, meninas e meninos. Bom dia, gente.

0: Neto e Frederico, para começar bem o programa de hoje, começar no clima assim, bem lá em cima, né? Astral lá em cima. Bom dia, gente, bom dia para você, bom dia para todos, bom dia, minhas amigas, bom dia, meus amigos. E aí, gente, bom dia para todos. Estão bem, todos estão bem. É o nosso desejo que todos estejam bem, tá? Que nosso Deus Pai Todo-Poderoso, Criador do céu e da terra, esteja presente aí na vida de cada um, tá bom? É o que nós desejamos. Chega pra cá, seja sempre bem-vindo à nossa programação. Saiba que é sempre motivo de alegria ter você com a gente, tá bom? Bom dia pra todos, bom dia. Ah, tá lá, pessoal acordando. É, tô tomando um cafezinho já aqui, fiz meu café já. Hoje o sabadão deu tempo, né? No sabadão, e olha que tem uma atividade a mais no sabadão, que é cuidar da barba, ficar com a... mudar a aparência um pouquinho. 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Quem que tá comigo? Quem chegou primeiro aqui? Vamos lá, então. Tem gente soltando a voz no Canta Brasil, tem gente pra soltar a voz. Bom dia.
1: Bom dia, senhor.
0: É Maria, Maria do Carmo.
1: Carmo Teixeira Preto, já tô acordada.
0: Muito bem.
1: Gostaria de ouvir.
0: Que bom, Maria.
1: Com Felipe Falcão.
0: Sim.
1: Hoje não é nosso dia.
0: Não é, não? É. Ai, ai. Tá bom, Maria. Bom dia. Obrigado aí pela companhia, ouvinte fiel do programa Canta Brasil. Muito obrigado. Bom dia. Sempre bom contar com você aqui, tá bom? Bom dia. A gente quer falar para você agora de... 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
2: Essa
0: gente
2: música...
0: boa! Qualquer peça, R$20, tá bom? Qualquer peça, R$20. Vamos lá, tem mais alguém para participar comigo? Tem mais alguém? Então vamos lá, adiantar aqui, né? Acelerar o processo. Vamos lá, solta a voz, bom dia.
3: Bom dia, Sival.
0: Bom dia.
3: Bom dia.
0: Aqui bom,
3: fala
0: dia. Amaral.
3: Bom dia, Amaral. Eu quero ouvir uma música com Rick Renner, fica a sua escolha.
0: Certo.
3: Eu ofereço para mim, para todos aqui da comunidade do Tururu, para quem gostar da música, Paulo.
0: Certo.
3: Um bom dia para você, um abraço.
0: Meu. Valeu, obrigado. Obrigado, meu caro Amaral, bom dia, tá? Obrigado aí pela audiência do programa Canta Brasil, né? Obrigado pela companhia. Eita, vamos nessa aqui com Canta Brasil. Felipe Falcão, com nós.

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0: 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Bacana, vamos nós aqui com Canta Brasil. Bom dia para todos, bom dia, minhas amigas. Bom dia, meus amigos, a rapaziada toda curtindo o Canta Brasil nesta super manhã que o dia já clareou. É, o dia tá claro, já tá claro aqui já. Aliás, nublado, né? Tá bem nublado. Bem nublado. Agora, nessa madrugada não choveu, não. É, nessa madrugada não choveu. Eu acho que à noite não choveu, porque o asfalto aqui tá seco. É, tá sequinho. Pois é, mas vamos lá, gente. Bom dia para todos. Bom dia, minhas amigas. Você que tá acordando cedo nesta manhã. Satisfação ter você com a gente, tá? Nosso desejo sempre que todos que você tenha um dia maravilhoso, tá bom? Chega para cá, seja sempre bem-vindo à nossa programação. Saiba da nossa alegria ter você com a gente. É, tá bom. Vamos nessa, né, gente? Bom dia, quem tá comigo nesta manhã? Alguém deu um sinal aqui para mim? Deixa eu ver quem foi que deu um sinal aqui, vai dizer assim, ei, tô acordado também, deixa eu ver. Eu acho que foi meu amigo Oswaldo. Eu, se bem que Oswaldo, essa semana, Oswaldo, parece, foi uma semana, parece que de ressaca, né? Eu, hein? Ah, o Marcos de Prado, Marcos de Prado tá acordado, hein? Tá com a gente nesta manhã, hein, Marcos? Obrigado aí pela companhia, bom dia. Bom dia, deu um sinalzinho aqui pra mim. Bom dia, beleza, tá acordado sim. Obrigado pela audiência. Vamos lá, deixa eu conferir quem tá no Zap 99 esperando por mim. Quem tá aqui acordou cedo nesta super manhã. Então solta a voz do Canta Brasil, bom dia.
2: Bom dia, Cicaldo Miranda.
0: Bom dia, bom dia.
2: Vera Lúcia da Voz Alegre. Gostaria de ouvir uma música do Christian Ralph.
0: Sim.
2: No cantinho do seu coração.
0: No cantinho.
2: Pra todos os meus vizinhos aqui da Voz Alegre.
0: Sim.
2: Da rua Santa Terezinha. Pra todo esse povão. O oferecimento pra vocês. Todo louco, toda a rádio.
0: Todos.
2: Fica com Deus, um forte abraço, sabadão com Jesus.
0: Amém, amém, bom dia, obrigado aí. E conhece as músicas de Christian Ralph, né? Conhece, né? Conhece. Eu vou ter que buscar essa música, né? No cantinho do coração. É esse o título mesmo da música? É esse mesmo? Tem certeza? Se não tiver certeza, aí complica, né? É. Bom dia. Deixa eu mandar um abraço aqui para a turma que tá ouvindo. O Oswaldo hoje tá fazendo 8 dias, né, pai? Que eu tive aí, né? 8 dias. O tempo passa rápido, né? Passa rápido demais, moço. Você tá doido? Passa rápido, né? 8 dias hoje que eu tive aí na casa de Oswaldo. 8 dias, é assim. Mas vamos lá, deixa eu ver quem mais participa. Quem mais participa comigo nesta manhã? Quem vai estar comigo nesta manhã? Vai solta a voz? Não. Bom dia, Sivaldo. Aqui é o Isaac. Muito bem. Tá aí acordado, né? Muito bem. Ei, quero... Tô conferindo quem é fiel ao programa Canta Brasil, tá? Eu tô de olho em vocês, tá bom? Solta a voz. Vamos nessa.
3: Bom dia, Sivaldo Miranda.
0: Bom dia.
3: Fala, Júnior Sampaio.
0: Fala, Sampaio.
3: Sivaldo, gostaria de ouvir a música com a Thaíde Alexandre. Eu acordo pra sonhar. Ofereci pra toda a galera do Rio do Sul. Meu amigo Oswaldo.
0: Gente boa.
3: E esse
0: Galo Carnizé cantando aí?
3: A você. E.
0: Sim.
3: Para todos os ouvintes.
0: Beleza.
3: Do Canta Brasil.
0: Beleza. Muito bem.
3: Um ótimo final de semana a todos. Que Deus abençoe cada um de vocês.
0: Pois é, dá comida. Se esse Galo, se ele não for Carnizé, ele tá passando fome, viu? Ai, ai. Não, nessa não. Para. Cadê a música, meu Deus do céu? Eu coloquei a música no ponto aqui e a música saiu do ponto e eu fiquei perdido, viu? Fiquei perdido. É essa música que eu tô querendo, tá bom? No cantinho do seu, um cantinho do seu coração, com Christian Ralph. Ué, tá vindo outra música. Colocaram a música errada aqui no sistema, viu? Ai, ai. Colocaram a música errada aqui no sistema. Deixa eu tocar do amigo aqui. Daqui a pouquinho eu toco essa aí, tá? A música aqui tá identificada errada, né? Vou fazer o quê, né? Ai, ai. Acontece nas melhores famílias. Alô, Vaquirama da região, bom dia. Hora de acordar também, tá, pessoal? Tá na hora de acordar, despertar pra vida. Bom dia. Vamos nós aqui. Acorda pra sonhar.

Jota Brasil, Christian Ralf, um cantinho do seu coração, a gente encontrou, né? Ah, a outra tava com o título errado. Ai, ai, ai. Vamos lá, tava no lugar errado, né? Mas são 5h33 agora, viu, gente? Bom dia, bom dia. Bom dia, rapaziada. Vamos acordando aí, né? Vamos acordando. Bom dia pra todos.

0: todos. Eita, turma que curte a boa música sertaneja, acordando cedo e fazendo companhia pra gente. Como é bom contar com você aqui, tá? Obrigado. Bom dia, meu amigo Guarda Noturno. E aí, tudo bem? Já tá saindo agora do batente, o dia clareou, é hora de ir pra casa, né? O dia já clareou, é hora de ir pra casa, dar uma descansada, porque ninguém é de ferro. Passar a noite todinha acordado, é bravo, né, meu amigo? É bravo mesmo, tá? Bom dia pra você, tá, meu amigo Guarda Noturno, que acordou, que tá ligado nesta manhã. Acordou não, tá ligado nesta manhã, curtindo o Canta Brasil na 99 FM. Muito bom contar com você aqui. Bom dia. Ó, são 5h34, a gente vai agora ao intervalo, é comercial mesmo. Depois a gente toca a boa música, continua atendendo você pelo 3031-0099, 3031-0099 no Zap 99.
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0: E aqui a gente segue com o Canta Brasil. Bom dia, gente. Bom dia pra todos. Bom dia, minhas amigas. Bom dia, meus amigos. Bom dia pra você que acompanha o Canta Brasil em todos os cantos da região. Bom dia. Alô, pessoal do Laticínio Jordânia, bom dia, né? Bom dia pra todos aí, tá todo mundo aí firme? Muito bem, bom dia, né? Obrigado aí pela companhia. Pessoal do Laticínio Jordânia. Ah, tá, vamos lá. Bom dia, Civaldo Miranda, aqui é Gilvanzinho do Salomão, município de Itanhaém. É Itanhaém ou Itaém? Gostaria de pedir uma música de Léo Magalhães, Cama de Cimento. E aí, beleza, cara? Obrigado, bom dia, bom dia, bom dia. Eu fiquei em dúvida aí. É Gilvanzinho do Salomão, município de Itanhaém. Ali tá Itanhaém, tá ali. Itanhaém me parece que é em São Paulo. Itanhaém é aqui pertinho da gente, né? Na Bahia. Um abraço aí, camarada. Obrigado aí pela companhia, viu? Bom dia. Obrigado pela audiência do programa Canta Brasil. Aí acompanhando o Canta Brasil nesta super mania. Bom dia, muito bom, legal. 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Opa, bom dia. Meu, doutor Emerson, o negócio tá chegando, acredito que chega hoje, viu? Tá? Alô, meu amigo Léo, bom dia, vamos nós.

0: Isso não quebra nada, quebra nada. Ó, gente, são 5h44, quase 5h45. Nós teremos agora um bloco político. Daqui a pouquinho a gente volta, tá? É rapidinho. Bom dia pra você.
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1: Deixa respirar. Agora vamos, né? Ó, gente, são 5h49 do Canta Brasil. 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E chegando lá, fala que ouviu aqui no programa Canta Brasil com Sivaldo Miranda, tá bom? Chega lá e fala assim, deixa eu mandar alô aqui pro Jorge, tá ouvindo a gente no bairro Marutinho aqui em Tamaraju, muito obrigado, bom dia, todo mundo acordando, né? Quer dizer, acordando assim um pouquinho mais tarde. Hoje é sabadão, só quem acorda cedinho mesmo é apresentador do programa Sertanejo. É quem acorda cedinho mesmo. Tem perdão não, tem que vir, tem que trabalhar. Vamos nós, Canta Brasil.
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9: Começa aqui com Canta Brasil. Bom dia, gente. Bom dia pra você. Bom dia, minhas amigas e meus amigos. Rapaziada, acorda, viu? Vamos acordar, pessoal. Bom dia. Eita, bom dia pra ô Nerivaldo. Você tá dormindo demais também, viu, Nerivaldo? Rapaz, você não era assim, não. Não sei o que aconteceu com você. E outra coisa, né? Você sabe que você tem que acordar cedo, porque não é brincadeira, não, né? É, rapaz, acordar as coisas lá. Cadê o outro? O outro sumiu, né? O outro tá dormindo mais do que a cama. Essa é a verdade, né? Aquele cidadão lá tá dormindo mais do que a cama. Manda eu falar, aí eu falo mesmo. Não tem negócio de meu pé tá doendo não, viu? Eu falo sim. Bom dia, tá? Bom dia, rapaziada. Bom dia. Levanta aí, vamos cuidar da vida, cuidar. Deixa a vida dos outros quieta. Deixa a vida dos outros pra lá. Cuida da sua aí. Valeu? Bom dia. 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Vamos nós, canta Brasil. É de Brito Samuel e de Paulo e Paulinha.

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São 6 horas no Canta Brasil. Certo dia, um homem do povo desejou tornar-se santo. Ansiava encontrar Deus. Adentrou o quarto onde repousava a esposa e o filhinho. Olhou-os uma derradeira vez e partiu. Ao cerrar a porta, uma voz íntima lhe disse: "Não, não partas. É aqui que está Deus." Mas o homem não escutou. Vagou por caminhos desconhecidos e buscou a divindade em diversos templos. Na sua jornada, passou por lugares onde o incêndio devorara gulosamente as casas e muitos seres suplicavam auxílio. "Estou aqui. Por que te afastas de mim?" clamou a voz da consciência. Contudo, o homem a sufocou. Buscou o templo real, construído com milhões e milhões de moedas de ouro. Contemplou o rei e sua corte, genuflexos em ricas almofadas. Vibrou com a beleza e a arte do suntuoso local. Entretanto, por mais permanecesse ali, não sentia a alegria do convívio superior em sua alma. Sua busca não havia chegado ao fim. Retornou às estradas poeirentas. Então, numa dobra do percurso, encontrou o homem sentado na relva. Ao seu redor se reuniam muitas pessoas, como abelhas em torno de uma flor. O homem, inquieto, observou o outro com vagar. Durante horas, aquele ser ouviu a dor alheia, enxugou olhos lacrimejantes, limpou feridas, abraçou crianças, socorreu a fome da alma. Vez ou outra, ante um quadro de maior aflição, retirava de um saco de viagem moedas, roupas ou medicamentos. Durante todo o tempo falava da paz que é conquista, da paz que é proporcionada pela doação ao outro, pelo dever retamente cumprido. A uma mulher que lhe confessou os dissabores no lar, ante o marido indiferente, ele recomendou maior dedicação no retorno ao lar. A outra que lhe confessava envergonhada os erros cometidos no tocante à fidelidade, recordou as palavras do sábio da Galileia: "Vai e não tornes a errar." Finalmente, o homem inquieto se aproximou do outro, chamando-o santo, e indagou-lhe de como poderia encontrar Deus. Afinal, já se haviam dobrado os anos e ele nada conseguira, senão o acréscimo da angústia e da insatisfação. "Não sou santo", respondeu o outro. "Apenas alguém que encontrou o modelo e guia e o segue. Falo do maior dos mestres, Jesus. Seu ensino é de amor. Por isso, retorna ao teu lar, atende a tua esposa, educa teu filho, socorre teu irmão.
Porque Deus se encontra no lavrador que rasga a terra dura e semeia. Deus está no operário que quebra pedras, abrindo veredas novas aos viandantes. Deus está em todos, nos dias de sol ou de chuva. Deus está onde está o homem, produto do seu amor. O homem ansioso voltou sobre os próprios passos. Adentrou lá, reencontrou e abraçou os seus deveres. Foi então que a voz tornou a se fazer ouvir. Estou aqui. Por que não me atendes? Dessa vez ele escutou e permitiu se plenificar de felicidade. Sua busca chegar ao fim. Suportando o fardo das provações e de sabores, padecendo injustiças e aflições superlativas que te desanimam, pensa que estás, mesmo assim, perto de Deus. Se seguires sem receio, alcançarás a meta da felicidade, sempre perto de Deus. Bom dia.

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1: Bom dia, gente. Bom dia pra você. Bom dia, minhas amigas. Bom dia, meus amigos. Bom dia pra você que nesta manhã está me dando prazer na tua audiência, que está saudando esse sábado com alegria. É manhã de sabadão, dia 19 de setembro de 2026. Um ótimo dia para todos. É o que nós desejamos, que nosso Deus Pai Todo-Poderoso, Criador do céu e da terra, esteja presente aí em sua vida, em seu coração, no leito da sua família. Paz, amor, alegria e muita saúde sempre. É o que nós desejamos, tá bom? Seja sempre bem-vindo aqui à nossa programação. Saiba da nossa alegria ter você com a gente a cada manhã, viu, gente boa? Bom dia, todo mundo acordando. Vamos lá, deixa eu ver quem participa comigo aqui. Quem participa comigo, solta a voz aqui no Canta Brasil. Bom dia, solta a voz.
3: Fala, Sivaldo. Bom dia.
1: Bom dia.
3: Uma música para Miraldo e Marisa aqui no Sítio Boa Nova.
1: Miraldo e Marisa no Sítio Boa Nova.
3: De Ralph, que fala do amor.
1: Do amor.
3: Ela é apaixonada.
1: É.
3: Bom dia, meu amigo. Tenha um bom dia. Que seu dia seja abençoado.
1: Eu vou tocar uma aqui com Ralph e Eduardo Costa. Espero que vocês gostem, tá bom? Muito obrigado. Bom dia. Teve um sem vergonha aqui que falou bem assim. Mandou uma mensagem aqui, Sivaldo, bom dia. Do que você... Sivaldo, do que você fala que seu Oswaldo é gente boa? Certeza que tu trouxe uma galinha caipira e uma barra de queijo no carro, hein? Aqui mandou essa mensagem, hein? Jailson. Ai, ai. Mas o cara é gente boa mesmo, meu. O cara é gente fina, gente boa demais da conta. Vamos lá, esse é o Canta Brasil. Bom dia. Canta comigo.

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2: Vamos aqui com Canta Brasil. Bom dia, né, gente? Bom dia. Eu quero falar que é, seu, a gente boa, certeza que tu trouxe uma galinha, não trouxe. Uma barra de queijo também não. O Oswaldo tava tão ocupado que ele não. Até porque quando eu voltei, ele ficou lá perto do Piau. E aí eu passei direto, né? Ah, se eu entrasse lá... Aí não entrei lá na casa, na fazenda dele, não. Mas vamos lá, vamos, gente. Bom dia pra todos. Bom dia, minhas amigas. Vamos acordar, pessoal. Bom dia, hora de acordar, né? Hoje tem a final do campeonato, a final da Copa Rural lá na Arena Zedô, em Prado. Hoje é a final, né? Ô Luquinha, quer dizer que teve churrasco aí, você não convida a gente não, né? Não convidou não, né? Teve aniversário do Luquinha essa semana. Ah, é porque ela quer que eu vá no aniversário de seu Jonas. Ah, tá bom, tá bom. Ele que me espere, viu? Carlinhos, ei, Carlinhos, bom dia, bom dia, bom dia. Manda um abraço aqui também para meu amigo Tony da Farinha, gente boa. Como é que tá, rapaz? Tá bom? Bom dia, Daniel. Bom dia, Gleide. Bom dia. Ô, Loi, você tá sumido, hein, Loi? Abração. Bom dia. Bom dia pra todos aí na região do Vertente, Guaí. Meu amigo Bomba, bom dia. Como é que tá, meu irmão? Bom dia. Obrigado aí pela audiência também. Seu Bené, como é que tá o senhor, seu Bené? Tá bem? Bom dia também, muito obrigado. Dá um abração. Vamos aqui ao Zap 99, apagou a mensagem, que pena, apagou a mensagem, né? Vamos lá, vamos ver se isso aqui tem. Aqui tem sim, mensagem aqui pra nós. Solta a voz do Canta Brasil, bom dia.
3: Bom dia, Chico. Bom dia. Eu moro aqui em Barcelona.
2: Bora.
3: Que fica abaixo do Coqueiro. Eu quero que você passe pra música de Silveirinho.
2: Ih, essa hora.
3: A música para contando uma boiada, tipo assim.
2: É difícil.
3: Mas é música antiga. Eu gosto, né? Meu pai. Eu só gosto de música antiga.
2: Pois é. Vou ficar te devendo, viu?
3: Então valeu.
2: Obrigado.
3: Um bom sábado aí pra você e todos da rádio aí. Valeu. Fico muito com Deus.
2: Deixa.
3: Você.
2: Certo. Obrigado.
3: Aí.
2: Valeu,
3: e
2: valeu.
3: Todos, né?
2: Valeu.
3: Que pena que Deus é valeu.
2: Valeu, obrigado. Bom dia, gente. Ó, são 6h24. Eu vou tocar a música aqui. Que é pro... Ele vai se tocar. Ah, ele vai se tocar. Vou tocar essa música aqui. Ó. É um cabra que eu conheço.
4: Eu, meu amigo, chorão.

Esse é o Canta Brasil desse jeito, né? Uma hora a gente toca uma pra, né? Uma assim bem reverente, boa, né? Pra pessoal rir à vontade, mas depois a gente toca uma pra machucar. É desse jeito. Bom dia, gente. Bom dia pra todos. Bom dia, pessoal lá do Pau Arrancado, São Francisco, né? São Francisco, Pau Arrancado, bom dia. Obrigado aí. Bom dia pra Adriana aqui em Itamaraju, tá ouvindo o Canta Brasil. Muito obrigado, bom dia, trocamos aí Fabrício e Fabian, antes que você vá, Sandro Oliveira e Paulinho Micharia, o Chorão, o cara é murrinha, hein? O cara é murrinha mesmo. 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

0: 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Viu, gente boa? Ó, deixa eu mandar. Ah, tá bom, bom dia. Bom dia pra Sheila, tá ouvindo Canta Brasil. Também muito obrigado. Não fala aqui onde é, mas obrigado pela companhia. Ô, comandante Lebra, bom dia. Você tá por onde, hein, rapaz? Tá por onde? Ninguém sabe se você tá no mar, depois você fala que a gente te abandonou, viu? Bom dia pra Adelson, aí em Minas Gerais, Pote, Minas Gerais, tá aí ouvindo a gente, muito obrigado, bom dia, bom dia. É, daqui a pouquinho eu atendo mais, viu, pessoal? Tem mais alguns acordaram aqui. Meu amigo Neo Variedade, bom dia, vamos abrir o estabelecimento, meu amigo Neo.
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15: Vamos de Roberta Miranda? É, porque já tem um bloco, aquele bloco político, né? Vamos lá, bom dia, gente, vamos nós. Canta Brasil.

0: Robert Miranda, no Canta Brasil, de tanto amor, né? Ô, lasqueira. Gente, são 6h44, teremos agora um bloco político, daqui a pouquinho a gente volta, tá bom?
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1: E aqui vamos nós com Canta Brasil. Bom dia, gente. Bom dia pra você. Bom dia, minhas amigas e meus amigos. Bom dia. 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Ei, Ivan Evandro no Canta Brasil, Paredes Azuis. Vamos nós, Canta Brasil.

fumaça. Eita, pare de zazoar. Gente, é o seguinte, nós teremos agora o horário eleitoral obrigatório. Daqui a 25 minutos a gente volta, tá? Com o programa Canta Brasil na reta final de hoje. Tá bom? Vem aí o horário eleitoral obrigatório.

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Pois é, tô com uma sequência aí após o horário eleitoral obrigatório, né, pra cumprir aqui uma meta. É, tocamos aí Ricardo e João Fernando, só sai com as top, Jorge Matheus, Amor no

0: Jogo de azar e ainda Sérgio e Serginho, nem de uva, nem de menta. Gente, a gente vai mais um bloco político, mas isso aqui é rapidinho, tá? A gente volta já.
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27: Vamos aqui com Canta Brasil, já estamos de volta. Bom dia, gente boa. Bom dia, bom dia. Acordou aí, gente? Acordou, bom dia. Bom dia, meu amigo Leandro Venturi, bom dia. Como é que tá você? Tá bom? Como é que tá, meu camarada? Obrigado aí pela audiência, bom dia. Bom dia, Simão. Gostaria de ouvir uma música com Marília Mendonça. Vai para você e todos que estiverem ouvindo. Manda um alô para meu tio José Ferreira, no assentamento Três Irmãos. Eliana de Pedra d'Água. Bom dia, Eliana. Bom dia. Como é que tá? Tudo bem? Obrigado aí pela companhia, tá? Quem mais acordou? Quem mais tá comigo nesta manhã? Solta a voz. Bom dia.
28: Bom dia, Simão. Tá falando que é o Márcio que deixei de
27: frente. Gente boa. É gente boa.
28: Além da música Nova York. Aí, viu, se você não tiver essa música, procura onde Chris Halvin na tua escolha.
27: É.
28: Viu, manda partir agora pra Sempre é Carne. 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
27: A Maria, não é não.
28: Carlão, fala que foi o Márcio que mandou aí, valeu?
27: Eita. Tchau, obrigado. Tudo isso é vontade de ganhar um presente lá de Carlão, né? Ai, ai, tá bom. Claro que sim. Ai, ai. Maria Mendonça no Canta Brasil pedindo aqui. Vamos nós, né, gente? Bom dia. Vamos acordando. Eita. É onde tá trabalhar, né?

0: isso que tiver que viverá, viu? Com Christian Ralph e Marília Mendonça, uma vida a mais. 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Com a gente nesta manhã. Bom dia pra Andréia. Bom dia, Andréia. Bom dia, tudo bem? Obrigado aí pela companhia. Esqueci o nome do sítio aí, mas valeu. Obrigado pela audiência, tá? Quem tá comigo nesta manhã, solta a voz. Bom dia.
1: Ronaldo Miranda, bom dia. Genovaldo,
0: fala, Genovaldo.
1: Ronaldo, chorei no sinal. Eu ofereço pra todos que estão vendo. Bom dia, obrigado.
0: Bom dia, obrigado. Não sei se tem essa, viu? Mas valeu, obrigado aí pela companhia. Vou atender logo outra aqui. Essa hora também já é complicado pra escolher música, né? Olá, Sivaldo, bom dia. Toca uma música aí com Daniel. É, pra mim, ofereço pra todos os ouvintes da Pontinha Aparecida. Bom dia, Aparecida, tudo bem? É, dê um abraço aí na sua, sua filha, né? A Ecléia, o nome dela, Ecléia. Dê um abraço, fala que eu tô mandando um abraço pra ela, pra seu esposo também, tá bom? Qualquer dia desse eu apareço novamente. Tá? Qualquer dia desse eu apareço novamente. Ai, ai. Obrigado pela audiência. Bom dia, gente. Giovanni no Canta Brasil. Vamos nós. Bom dia, gente.

0: abraço
1: do Carreiro Capataz do Canta Brasil, Sistema Bruto, Jean Giovanni, o beijo da mulher amada. Hora de ir embora, né? Chega por hoje, né, Sivaldo? Deixando um grande abraço a todos, agradecendo pelo carinho e pela audiência. Agradecendo principalmente nosso bom Deus por ter permitido que estivesse aqui mais amanhã, juntinho com você.
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1: Volta à segunda, 5 da matina, no novo encontro com você e a boa música sertaneja. Na programação 99, chegando a Ivaninha com Mania Mais, em seguida tem Alci, aquele velho lá, Abdias, velho Abdias, no Brega do Rango. Ótimo sábado, ótimo fim de semana. Tchau, gente boa.

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1: Muito bom dia a todos vocês que estão aqui na programação. Estão chegando também, né? O pessoal aí do final de semana, que eu sei. Pois é, estamos chegando aí no sabadão. É, o tempo fechadinho, já sabe. O último final de semana do inverno tá agarrado em nós aqui, não tá? Você acredita que eu encontrei uma galera indo, sabe pra onde? Pra praia. Daí se chover, mas não sei, eles foram. Curta o seu dia do jeito que você puder, do jeito que der aí, viu? A gente tá em 19 de setembro, amanhã deliciosa. Mais uma programação chegando aqui pra você. Eu sou Vania Mireles. A gente vai direto aí do Canta Brasil pro Manhã Mais, sem intervalo. Vambora comigo?
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1: Um ótimo final de semana pra você. Sobe o som aí, DJ.

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1: Olá, sou Luana de Oliveira, chegando com o nosso horóscopo Áries, Touro e Gêmeos.
0: Áries.
1: Ariano, as discussões não garantem bons resultados, porém, mesmo assim, acontecem e envolvem você. Seria o caso de manter a cabeça no lugar para poder conduzir essas discussões na direção dos seus interesses. Só assim daria certo, viu, Ariano? A cor para hoje é o roxo.
0: Touro.
1: Olá, Touro. Para você não se perder em narrativas fantasiosas, na tentativa de explicar o que seria apenas preguiça, procure focar no que realmente importa. Fique ciente de que, fazendo o necessário, você ganharia um alívio impagável. A cor para hoje é o azul claro.
0: Gêmeos.
1: Oi, Gêmeos. Selecione com muito discernimento as pessoas com que você vai compartilhar seus momentos de alegria e bem-estar. Porque, como em geral as pessoas preferem o sofrimento, elas tendem a minar os momentos de alegria. A cor para hoje é o vermelho. Daqui a pouquinho, Câncer, Leão e Virgem.
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0: minha mãe dizia, quem sabe, assoviados que canta bem, né? Não sei não. Não tô sabendo disso, não. Não tô firmando, não. Eu gosto dessa Alice Ivy por causa desse... Olha, quase saiu. Começamos a sequência, o som de Super, Rainira. Teve Luísa Martins também, Marquinhos Navais, Cindy Lauper. Quem mais? João Gomes, Wesley Safadão, Hugo Menezes e fechamos com a Alice. Maravilhosa esse assovio daí. Pra você não saber cantar música, já pega. Não só essa, qualquer uma, né, gente? Assoviar é uma beleza. Às vezes, quando a gente tá com raiva, a gente assovia. Quando tá feliz também. Bora ali pro intervalo, mas falando do sextou e sábado. 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
3: Olá, de volta na programação, você de Câncer, Leão e Virgem.
2: Câncer.
3: Oi, Câncer. Sua alma sente infinitamente mais do que consegue expressar. Por isso é bom você ler livros para se espelhar no esforço que outras pessoas fazem e fizeram na tentativa de aumentar a capacidade de expressão. A cor para hoje é o cinza.
2: Leão.
3: Olá, Leão. Pessoas de todos os tipos são necessárias nessa parte do caminho. Tanto as que sempre apoiaram você, quanto as que eventualmente foram contrárias aos seus movimentos. Articule com maestria as alianças necessárias. A cor para hoje é o lilás.
2: Virgem.
3: Oi, Virgem. Para consolidar seus interesses, não é suficiente você ficar defendendo aquilo que já conquistou. Nessa parte do caminho, se apresentam oportunidades que requeriam assumir riscos sem garantia de nada dar certo. A cor para hoje é o amarelo. Já, Libra, Escorpião e Sagitário.
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0: Muito obrigado!
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2: Olá, de volta na programação, você de Libra, Escorpião e Sagitário.
1: Libra.
2: Oi, Libra. Se as pessoas aprovarem ou desaprovarem o que você fizer agora, é algo que há de acontecer depois de você ter colocado em prática suas ideias e intenções. Porque se quiser aprovação antecipada, vai ficar esperando, viu? A cor pra hoje é o laranja.
1: Escorpião.
2: Oi, Escorpião. Pra sua alma não ficar remoendo ressentimentos, a saída é você se ocupar com esse montão de assuntos práticos que requerem sua atenção o tempo inteiro e que não funcionariam no automático sem a sua ajuda. A cor pra hoje é o vinho.
1: Sagitário.
2: Olá, Sagitário. Para as pessoas realmente entenderem o que você quer lhes comunicar, você precisa expressar suas ideações, como se estivesse falando com crianças, pausadamente, dando exemplos práticos. Assim tudo dará certo, viu? A cor pra hoje é o dourado. Daqui a pouquinho as últimas dicas astrais, Capricórnio, Aquário e Peixes.
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0: volta com aquela frase, né? Eu nunca menti na vida. Da Rádio Mais, são 9h45. Precisamos falar sobre a primavera, não é? Então vamos falar aqui, ó, o último final de semana do inverno está sendo marcado por uma mudança no tempo em boa parte do país. Falei mais cedo? Ah, toda estação, né? Quando ela está indo embora, ela agarra na gente, gruda no que é embora. A formação de uma área de baixa pressão entre o Paraguai e o sul do Brasil aumenta o risco de temporais no sul e favorece o avanço da chuva para áreas do sudeste. Está todo mundo do lado de lá em alerta. Ao longo da sexta-feira, o tempo já voltou a ficar instável em parte dessas regiões, especialmente no sul. Segundo o INMET, o Instituto Nacional de Meteorologia, a mudança está ligada a uma nova configuração na atmosfera, com o enfraquecimento do canal de umidade que vinha atuando sobre outras áreas do país. Agora todo mundo vai passar por essa mudança, inclusive a gente aqui. Com essa transformação, o jato de baixos níveis, uma corrente de vento que transporta ar quente e úmido de áreas mais ao norte em direção ao sul, se intensifica. O aumento da umidade e a queda da pressão atmosférica favorecem a formação de novas áreas de instabilidade e o retorno das chuvas à região. A chuva ganha força hoje e amanhã no sul, com a possibilidade de temporais, raios, ventos fortes e granizo. No domingo, a formação de um ciclone extratropical próximo à costa do Rio Grande do Sul aumenta a instabilidade. E a gente dá uma olhadinha aqui, o Nordeste, né? As pancadas ficam concentradas na faixa leste, enquanto o interior segue quente e seco, algumas regiões, que não é o nosso caso. Norte, chuva continua mais presente no oeste, com calor predominando nas demais áreas. Aqui também não fica, né, gente? Eu já disse que eu encontrei gente hoje. Pra onde vocês estão indo? Estão indo pra praia. Mas o tempo tá... Não, a gente não tá nem aí pro tempo, não. Vamos aproveitar. Então pronto. Por quê? Porque não fica o dia todo assim, né? A gente tem aí as quatro estações. Essa região a gente já conhece, né? Ela é conhecida por isso. As pessoas até falam isso. Pois é, então vai acontecer hoje. Ora, chove tanto aqui na nossa cidade quanto na região. Pessoal do litoral, beijo pra vocês tudinho. Então é isso. Aproveitar. Deu solzinho ali, a galera vai e olha, mesmo que a gente tá vendo aqui tudo nublado, mas tá gostoso. E da praia do mesmo jeito. Quer saber? Eu sou mineira. Até com chuva a gente vai.
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1: Meus amigos, tem resumo de novelas. Atenção, atenção nesse sabadão e a nobreza do amor. José garante a Tereza que voltará para o Brasil. Marta conversa com Virgínia sobre o seu casamento com Mirinho. Tonho sofre com a impossibilidade de seu amor por Alica. Campbell nega a ajuda de Kenya. A Kim diz a ladista que precisa encontrar uma forma de resgatar Dumi. Graça distribui os convites para o casamento de Mirinho e Virgínia. José parte para Batanga.
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12: Muito bem, bora falar aqui da moça, coitada, que tava lá numa situação no hospital e não podia dizer: pelo amor, tira essa música daí. Não vamos colocar alguma coisa pra pessoa ouvir. Eles não falam, né? A pessoa tá em coma, você tem que conversar com ela, né? Ela tá ouvindo. No caso dela aqui, tava mesmo. Colocar uma música que ela goste, ler um livro e tal, né? Em Guantánamo, aquela ilha lá de Cuba, né, porque ninguém fala. Pois é, música ruim. Descobre-se a música que a pessoa detesta. Aquele funk bem ruim. Pois é, e coloca aquilo o dia todinho pra pessoa ouvir. 23 horas. Na outra, eles voltam só pra perguntar se tava ruim. A pessoa, assim, continuou. Sério mesmo. Essa menina aqui viveu uma tortura tipo isso. Não foi querendo, mas aconteceu. Uma jovem que passou cerca de um mês em coma contou que conseguia perceber alguns sons durante o período em que estava inconsciente. Graças a Deus por isso, né? Era a mente e o corpo se recuperando. Depois de acordar, relatou como foi ouvir músicas enquanto não conseguia escolher ou desligar, né, o que estava tocando. Segundo Kênia Moreno, o que tornou a experiência especialmente incômoda e desagradável foi a repetição das músicas durante vários dias. Pense aí, músicas que você não gosta e tocando as mesmas, porque os cuidadores, né, enfermeiros, gostavam daquela playlist. Algumas das canções também não eram do seu agrado, o que fez com que a experiência fosse ainda mais desagradável para ela. A história viralizou depois que Kênia compartilhou o relato nas redes sociais. Ela chegou a brincar que caso alguém precisasse colocar música para ela novamente, em uma situação parecida, seria melhor não repetir as mesmas músicas por tanto tempo. Eu acho que não era muito pra ela, não, sabe? Eles estavam ali pra tentar distrair também, né? Mas põe o fone de ouvido, no caso, né? A pessoa tá na UTI, tem que ter um pouquinho de senso. Ah, não, tem sim, porque é um momento muito delicado, né? Aí ela capturou tudo lá. Pensa se estivesse falando alguma coisa que não é, menino, que não devia, ela tinha guardado, ia virar uma testemunha. Nunca quero passar por uma situação dessa, mas minha lista contém Enya, Yane e Enigma. Por favor.
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1: Olá, de volta com as últimas dicas astrais, você de Capricórnio, Aquário e Peixes.
0: Capricórnio.
1: Oi, Capricórnio, é evidente que não vai se abrir o céu e surgir um dedo que aponte na direção que você precisaria tomar agora. Você precisa assumir o incômodo das dúvidas e dilemas até conseguir discernir qual seria a melhor opção. A cor para hoje é o cinza.
0: Aquário.
1: Olá, Aquário, evidentemente seria melhor que tudo fosse aberto, leve e alegre. Porém, essas condições só virão após sua alma aceitar a dose de riscos que precisa ser assumida, tendo em vista o progresso ulterior. Em frente, a cor para hoje é o branco.
0: Peixes.
1: Oi, peixes. Intuitivamente, sua alma percebe o que depois não consegue explicar. Porque se trata de um mundo muito amplo, inclusivo de ocorrências que a mente analítica levaria anos para organizar e entender. Intuição. A cor para hoje é o bege. Galerinha, obrigada pela companhia e até a próxima. Tchau.
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1: Bora, meus amigos, nesse sabadão ficar sabendo o que rola na sua novela? Então, agora é a vez da novela Por Você, a novela das 7 da Rede Globo. E hoje o delegado Macedo afirma a Gabriel que não é possível saber quem estava dirigindo o carro de Zé no momento do acidente. Vitor se declara para Leandre. Juarez sofre com a consequência de seus atos. Peixe anuncia a Bela e seus irmãos que passará um período na casa de Gabriel. Gabriel conta a Bela que o carro do acidente que matou Julie foi identificado. Dalila insiste para Peixe ficar com Suelen. Junqueira e Vanessa armam para tirar Bela do poder e se beijam.
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1: Ô amigo, como é que eu faço pra chegar na 15?
2: Ah, você quer chegar na 15? Pô, é fácil, ó. Você sabe onde fica aquela padaria? Como é que é o nome aí? Perto da loja do fio da... Como é que chama aquela loja lá, rapaz? Bom, você pega aquele muro verde em frente ao mercado do... Que fica aí perto daquele negócio que vende foto aí do... Não, ó, peraí. Fica mais fácil é pegar aquela farmácia do coisinho. É droga... Ô, droga, esqueci o nome da farmácia, rapaz. 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
5: 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Na Rádio Mais agora 10h19.
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1: Olá, meus queridos! E aí, quem tá acompanhando a novela Quem Ama Cuida, hein? Ó, hoje, nesse sábado, Bia e César encontram o laudo feito sobre o assassinato de Arthur e descobrem que Adriana é a fisioterapeuta que atendeu César. Francesca aconselha Toniel a conversar com César sobre seu pai. Yuri e Nicolau se encontram na casa de Brigitte. Rafael comenta com Andréa que notou um interesse estranho de César e Bia sobre a morte de Arthur durante o encontro deles. Adriana recebe uma mensagem de César pedindo para ela ir à sua casa com um advogado. Pilar propõe a Fábia que as duas se unam para comprar a parte de Tiago na sociedade.
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0: Que noite perfeita, minha gente. Quem gostou, põe a mão lá pra cima e passa a música.
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5: Muito bem, a gente já tá de mala pronta aqui, né? Com chave na mão pra fechar a lojinha. Você conhece dublê de rico? Aquelas pessoas que não tem muito dinheiro, mas ela se ajeita e fala, eu tô bem na fita. Quando chega em casa, não que eu não goste, lá em casa hoje eu vou almoçar porque o médico disse que é ovo. Coma ovo pelo menos umas 3 vezes na semana. Mas não sou dublê de rico, não. E esse aqui também não quis, não. Uma postagem que viralizou nas redes sociais chamou a atenção ao mostrar uma mudança que foi muito importante na vida de uma pessoa. Internauta passou a organizar suas finanças. Estou assim também, economizando. A decisão envolveu trocar um veículo de maior valor pela quitação de um imóvel onde ele morava. Foi o seguinte, em seu relato, ele contou que vendeu uma Fiat Toro avaliada em 140 mil, utilizou o dinheiro para quitar o apartamento, que já estava quase ali, né? E comprou um Palio, Fire, pago, zeradinho lá, bonitinho. Ok? É velho, é feio, mas é meu e tá pago. Ele diz assim, hoje tenho casa própria, ando sem medo de PVA, porque o bicho lá comia o dinheiro dele todo, e paz, né? Melhor que tudo é paz. De acordo com o autor da publicação, a picape havia sido financiada em parcelas de longo prazo, ou seja, ainda tem parcela para pagar, enquanto ele ainda arcava com o aluguel. Então era muita coisa. Diante desse cenário, ele decidiu vender o veículo, direcionar o valor para eliminar a dívida do imóvel. Após quitar o apartamento, usou o restante para comprar à vista um carro popular para sua rotina. Para ele, a família de bem e ele tranquilo. Mas Vaninha, a prestação do carro só ficou ela. Por quê? Ele mais a mulher entrou em contato, os dois, conversou direito e falou, a gente paga tipo 500 conto por mês. Pronto. Ele tava com prestação do apartamento aí, deve ser mais uns 700 conto, bote aí, não é? E aí vem gasolina, sei lá, mas o quê? Pense, não tava vivendo. Coitado, tava entrando em desespero e não podia usar o carro para trabalhar. Ele ia fazer o quê com esse carro bonito na porta, né? Parabéns. Pronto, esse daí deixou de ser dublê de rico e pensou na vida dele, no dia a dia, que não é fácil, né? Então a gente tem que aprender. Vamos colocar aí, não é? Aula de finanças e como economizar dinheiro lá nas escolas também. Já tem que aprender de pequenininho. Cadê o cofrinho do menino? Já tá lá? Já deu o real de hoje? Gente, eu fico por aqui. Alci Arcanjo já tomando um cafezinho aqui no estúdio. Gente, vai chover e não é pouco, não. Ele falou que vinha já pra organizar. Tem ouvinte desde cedo pedindo aí, tá? Já falando, olha, eu vou parar aqui só pra... O pessoal do Espírito Santo, viu? Só pra ouvir o Braga do Rango, tá? Mas vou ficar com você aí. Eu falei, tá bom, obrigado. Eu tô roubando os ouvintes dele. Tchau, gente. Um ótimo final de semana. Esteve uma semana maravilhosa. Semana que vem a gente volta aí. E o pessoal, mesmo com as paradinhas obrigatórias, estão na programação. Isso é bonito de ver, gente. Beijo pra vocês tudinho. Ótimo final de semana. Valeu, Brega no Rango, já tá tudo organizado aqui. Tchauzinho.

0: muito obrigado.
1: Tá bombando, tá bombando. Opa!
2: Olha, meu amigo, minha amiga.
1: Oi.
2: Põe um copo d'água no rádio. Tá começando o Brega no Rádio. Graças a Deus.
1: Oi.

0: Estamos já no jeito, já no clima do nosso brega no rango e toca o berrante, meu rei. Bom dia, bom dia, bom dia, bom dia, bom dia, bom dia.
1: Muito bom.
0: A nossa festa já tá já no jeito. Já vamos começar já incendiando o pitoquinho desse rádio aqui, meu patrão. Tudo bem contigo, tudo bem com vocês? Sabadão, hein? Sabadão, sabadão, sabadão. Hoje é dia, hoje é dia, hoje é dia. Exatamente, hoje é dia. Hoje é dia de bater aquela cornetinha. Hoje é dia de você tomar aquele banho de sabonete febo. Hoje é dia de você fazer o seguinte: de pegar o torresmo e fazer aquela farofa na casa de Dona Maria. Ei, mamãe, hoje é dia, hoje é dia. Hoje é dia do nosso brega no rango, cabra véi, gêmeo, nenê. Pelo 30310099, já tá liberado. Daqui a pouquinho tá chegando com a sua mula o nosso compadre Abdias. Daqui a pouco tá chegando, macho. Agora são 11 horas e 9 minutos. 11 e 9, bom dia, cabra véi. Diga, macho.
2: Bom dia, meu amigo Alcizinho.
0: Bom dia, meu patrão.
2: E aí, meu amigo Alcizinho, como é que está você, minha joia rara, minha autarquia, Thales Cajaíba, ligadinho na programação do Brega no Rango. É o Brega que chega a dói, meu patrão, fala pra nós. Já quebrou aquela estupidamente gelada. O tempinho tá fresco, né? Mas tá um pouquinho abafado também, né?
0: Diga.
2: E aí, tu quero ouvir aí, Roberto e seus teclados. Oferecer aqui pra galera do Lava Jato, Cajaíba, e pra toda a sintonia que está escutando o Brega no Rango, meu patrão. Simbora, bicho doido. Porque sabadão, que é sabadão, tem que ter brega no rango, meu patrão. Simbora, miséria doida.
0: Ei, compadre, um abraço também pra você, meu pezinho descascado, minha miséria. Um abraço, bom trabalho pra tu. Um abraço aí pra tua patroa, viu? Tudo de bom, obrigado pela atenção, pelo carinho aqui do nosso programa Brega no Rango, que chega dói. Otários, miséria, diga, minha patroa.
3: Bom dia, Alci.
0: Bom dia.
3: Aqui é Maria Marta de Eunápolis, Bahia.
0: Tudo bom?
3: Eu tô passando essa mensagem pra você passar uma música aí pra Antônio de Jesus em Novo Prado, Rua Pai Sangu. É, as melodias marcianas.
0: Oi, aí, rapaz.
3: Tá bom? Um abraço, fica com Deus. E pra você também, tá?
0: Agradeço.
3: E todos que tá na escuta.
0: Muito obrigado.
3: Tô aqui na escuta, hein?
0: Ótimo. Como o estilo é bem de música brega, a gente vai tocar uma música brega, viu, minha bichinha? Vamos tocar Roberto e seus teclados, na sequência Júlio Nascimento, pra você oferecer pra todos os seus amigos, todos os seus parentes, tá bom, minha bichinha? Deus abençoe, tamo junto, até logo mais, aqui no nosso...
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15: É nóis, meu patrão. Voltamos, essa foi rapidinha. Ele já tá, já deixou a mulazinha dele ali já amarradinha, já tirou a sela, já botou água pra bichinha, já botou de comer pra bichinha e já tá se ajeitando aqui. Chegou todo queimadinho, botou as proteções de lá, de banho de cacau pra não pocar os lábios dele, já ajeitou, já com Eval Dentista lá da rua 5 de outubro, consertou um dente banhado de ouro que ele gosta, né? Já tá tudo no jeitinho. Mas eu vou fazer o seguinte, eu vou chamar ele, que ele já tá agoniadinho, já pra dar conta do recado aqui do nosso programa Brega do Rango. Eu tenho uma honra e o orgulho e o prazer de chamar ele, o velho

0: seu Zé.
1: Bom dia, rapaz. Olha, eu tava atrás de você, rapaz. Alci. Eu falei, cadê Alci? Eu tava atrás dele. Vai no canto e vai no outro. Embola aqui, embola lá. É aquele bololô. Rapaz, que prazer estar aqui de volta. Fala igual Roberto Carlos. É um prazer, bicho. Tantas emoções, bicho. Bem bicho, bem bicha, bem bicho. Bem
0: como tudo. É que você tá, meu velho?
1: Eu tô sentado.
0: Graças a Deus, mas curou aquela hemorroida porque eu te ensinei aquela beber aquela lavaginha. Aí o que que você vai pegar? Aquela bacia de alumínio. Você pegou a bacia de alumínio?
1: Eu peguei a bacia.
0: Você botou pelo menos meio litro de sal grosso?
1: Como de fato é mesmo.
0: Você botou vinagre tinto?
1: Botei.
0: Botou?
1: Botei tudo.
0: Você pegou. Que eu te ensinei, isso já é uma simpatia pra dar uma murchada na sua morroia. Você pegou sete foinhas de boldo?
1: Peguei, meu filho, já fiz tudo.
0: Você tirou aquelas cascas de jatobá que eu te ensinei?
1: Como de fato é mesmo, tudo, tudo feitinho.
0: E ainda pra melhorar mais ainda, no pé de abacaxi, aquela folha cheia de espinho, você aí, você banha com isso tudo e passa aquela coisinha bem crespinha, claro, na beiradinha do radiador. Acabou, meu patrão.
1: Meu olho de tandera tá no jeito.
0: Agradeça a quem, meu
1: velhinho? Ah, e agradecer a tu, porque uma pessoa como você, uma pessoa como grandes amigos, entendeu? Como o Max, é como... Ô, Max, cadê você, Max?
0: E por falar nesse sentido, meu patrãozinho.
1: Meu Deus.
0: Ô, Abdias.
1: Oi.
0: Já mete o dedo e chama nosso ouvinte, meu patrão.
1: Eu já vou botar.
0: Que
1: gostoso, hein?
0: Chama a hora certa pra nós, meu compadre Abdias.
1: Agora são exatamente aqui no alto da Quintina Bocaiô, você que ouve o nosso programa, 11:24. Que delícia.
0: Eita, miserinha.
1: Agora, Creuza, 11:24.
2: Bom dia, bom dia, bom dia. Aqui é Branco do Bela Vista.
0: Ei, Branco.
2: Sítio Bela Vista,
1: é branco,
2: um abraço pra todos do Sítio Bela Vista, um alô pra eles aí, mandar um alô pro Sítio Bela Vista aí. Rapaz, de Jamagarão, com minha sogra Vanusa, Galeguinho. Tô por cá, bota uma música pra mim aí de Sandro Lúcio.
1: Muito
2: qualquer
1: bem.
2: Um aí, fica a sua escolha.
0: Valeu. Sandro Lúcio.
1: Fazendo a média com a sogra logo, né?
0: Coisa rara, no sabadão fazendo a média com a sogra, meu patrão.
1: Não sabe, mas tá tudo bem, né? Fazer o quê, né?
0: Eita.
1: Você que nesse sabadão está me ouvindo nesse momento e já está se programando para tomar um Danone, né? Que já está como eu.
0: Desse jeito,
1: é,
0: né?
1: É, aquele danoninho assim, sabor de morango, mas acho que não é não. Tem de vários sabores, né? Tem aquela verdinha, tem aquela diferente que tem lá naquela bodega que eu não fui ainda, lá na Cidade Baixa, que tô devendo a visita. Mas é bom, refresque, viu?
0: Agora, eu gostaria muito que você chamasse a Edileuza pra participar com a gente, sobe Dias.
1: Edileuza, cadê você, minha filha?
0: Eita, Diachinho.
1: Solta a voz.
3: Oi, Alce, bom dia.
0: Alce, bom dia.
3: Alce, passa a música de Sandro Lúcio pra mim. Amar é viver. Ah, uma coisa assim.
1: Meu Deus.
3: Eu não entendi muito, não, mas é isso mesmo.
1: Ela nem entende
3: amar
1: o que ela falou.
3: Viver,
1: né?
3: É ser amado, uma coisa assim.
0: Ei, dia, acho. Tu decide, moleque.
1: Olha
0: aí.
1: Olha. Amar é viver, do viver, do amar.
0: Tu decide, Edileuza, menino. Olha que bomba que essa
1: sua
0: mulher.
1: Brincadeira, fala direito a música aí, velho.
0: Desse modelo. Ô, Abdias.
1: Oi.
0: Manda beijinho pra Josiane.
1: Ô, Doc, ó.
0: Eita, Diachinho, ouça lá, meu velho.
4: Bom dia.
1: Ai, gostei.
4: Sim, nariz de fornalha.
1: Gostei mais ainda.
4: Sim, bom dia, ei. Dias, como é que tá vocês?
1: Tô aqui, minha
4: quem
1: filha.
4: Quem fala coitado. É Iose, Teixeira de Freitas. Manda um brega, bem brega pra mim. Que eu vou tomar agora uma gelada.
0: Oh, delícia.
1: Tá vendo aí?
0: Essa é da nossa, essa é da nossa.
1: Tá vendo?
0: Nossa. 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

0: Verdade, essa aí, ó, Banda Magnífico, uma vez mais. Lembrando que essa música aí foi trilha sonora da novela Alma Gema, da Rede Globo.
1: Olha,
0: quem eram os personagens Serena e Rafael? Essa música, quem cantou ela primeiro foi Ivo Pessoa.
1: Olha aí.
0: Fez grande sucesso.
1: Tu lembra disso, velho?
0: E tinha aquela vilã chamada Cristina, aquela mulher maldosa que ficava com inveja da Serena, se lembra dela? Pois é, e aí a Cristina, ai, eu quero as joias, eu quero as joias da família, do Rafael. Rafael, você não me ama. Aí Rafael, olha, a Serena é a minha alma gema.
1: Olha a situação.
0: E aí eu lembro de tudo isso aí da novela, né?
1: Aí depois chegava na rua, eu tô com dor nas costas, ficava mais tempo lá assistindo televisão, daquele modelo ouvindo essa música, né?
0: Amor,
1: e por falar de Ivo Pessoa, me sumiu nas cantorias depois dessa música estourou, não
0: só,
1: foi mais?
0: Só foi essa mesmo. Ivo Pessoa foi feito pra novela.
1: E sumiu, mano.
0: Jesus amado.
1: Vozeirão, né, meu patrão?
0: Quando eu te vi.
1: Oh, lasqueira.
0: Não vou contar mais, não. Pronto.
1: Diga, cabra velho, diga pra nós.
0: Miserável.
2: Boa tarde, meu patrão, boa tarde. Tô com tô aqui no Bar dos Brutos. Aí você vemos o Nando Moreno. Que é a sua escolha? Eu vou ser pra toda a galera do Bar dos Brutos. O pessoal lá do Salvado.
0: Um convencido lá.
2: Eu da Salvado.
0: É.
2: E pra. Toda a São Isabel.
1: Pronto.
2: Alemão.
1: Entrada
2: de Cumuru.
0: Alô, motor.
1: Tá bom, obrigado, macho. Um abraço pra todos aí que estão na sintonia aí do Bar dos Brutos, com o nosso bigodinho de ouro. E a prosa ruim, joada, cachaça ruim. Mais conhecido como Clóvio Barrigudo. Pense, macho, velho.
0: É, pai, eu mandar um abraço aqui pro Marcelo, lá do Alumínio também, tá lá assistindo nós. Um abraço pro Corante. Corante já mandou mensagem pra mim, falou com o Padre Bedia, vou tô lá ouvindo, viu? Carlos André também, lá de Teixeira de Freitas, o homem que mexe com as máquinas agora. Era vaqueiro, agora não é mais vaqueiro não. Agora é o homem que mexe com as máquinas, um trator.
1: E tem mais gente assistindo a gente.
0: É?
1: É
0: TV isso aqui?
1: Aham. Uhum. É Genoval. Genoval participa de todas as rádios também.
0: Ave Maria.
1: E ele até participa daquele programa da noite lá.
3: Olha meus olhos.
1: É isso mesmo.
3: Se peguei ouvindo, olha. É,
1: pediu The Fibers, olha aí.
0: Gostei, bom, legal, né?
1: E quando ele encarna numa música de um tal do Renato Terra, que só quer ouvir Renato Terra. Diga, homem do banco preguiçoso.
4: Fica Alfim, Abidia, dois bagaceiras, roda canal Eternando Luiz, Abidia, um gole a mais, meu camarada.
0: É.
4: Ofereço pra todos que estiver ouvindo. Boa tarde, obrigado.
1: E agora lascou tudo, nós não entendemos nada que ele falou da música. Diga de novo, mas fala devagar, mano.
4: Dois bagaceiras, roda pra nós Eternando Luiz, Abidia, um gole a mais, meu camarada. Ofereço pra todos que estiver ouvindo. Boa tarde, obrigado.
1: Agradeço. Depois você manda outro áudio falando bem de calmazinha pra nós entender que não, tu pediu.
0: Não, ele falou boa tarde, 11h41, meu.
1: É verdade. Diga, minha patroa, fique à vontade com o compadre David Dias e o narizinho de fornalha.
0: Pode falar.
1: Pelo 3031.
0: 0099.
1: Diga pra nós de novo, por gentileza, mulher. Ei, Diachim, vai. É neto não, é aqui. Vá.
5: Bom dia, Alci.
1: Bom dia.
5: Aqui é Marenilde de Onápolis, Bahia. Passando aqui pra você oferecer uma música aí pra Antônio de Jesus. Mora no Novo Prado, na rua Paissandu.
0: Muito bem.
5: Ofereço pra você também, viu?
0: Obrigado, valeu.
5: Todos os ouvintes que estiver me ouvindo.
1: Sim. Agradeço, minha patroa. E com a cantiguinha?
5: O nome da música é Show de Paixão com Zezinho Barros, viu?
1: Pronto, agradeço. Deus abençoe, bom final de semana pra vocês. E obrigado pela sintonia do nosso programa Brega no Rango com o compadre Abidias.
0: E o Xizinho, cara de cachorro.
1: Mais conhecido.
0: Nariz de fornalha. Narigudo. Olha
6: aí. Bom dia, Alci. Escolhe um aí pra nós aí. Pode ser com Júlio Nascimento, qualquer uma deles aí. Oferecer pra Devaldo e Maria do Sítio Sombra da Tarde, pra Deia, pra Gostosão. Oferecer também pra André em Prado, né? Que sempre tá escutando vocês aí. E todos lá de Prado. E todos que tá ouvindo a 99, todos conectados na 99 aí, todos aqueles que mandam nosso alô. Valeu, toda a família Pires, toda a família Muniz, a minha família, todos os garrafas andando. Felicidade pra minha esposa também que tá escutando, a grande Lima.
1: E pra todo mundo na sintonia do nosso
0: programa,
1: não esquecer de ninguém!
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0: Cabra velho.
1: Manda um abraço aqui pro seu Wilson, que é seu Wilson que frequenta bastante aqui o nosso querido João Dias, aqui no centro aqui da cidade.
0: O Carequinha?
1: Também é.
0: Barrigudim?
1: Tem dois Wilson. É aquele que tu conheceu.
0: Esse mesmo aí.
1: E o outro, seu Wilson, que tá aniversariando hoje.
0: Ah, é o velho que gosta de fumar um pacaiazinha?
1: Ele mesmo.
0: Eita, é verdade.
1: Muitos homens de vida pra você. Saúde, velho descarado. Nós temos que tomar um dia pra nós prosear, viu?
0: Bom de prosa, acabou com bom.
1: E seu João Dias aí também.
0: E ele gosta de tomar uma pinguinha purazinha. Ei, Jax.
1: Ô, rapaz.
0: Ei, povo bom, Deus abençoe.
1: É pra tomar
0: ressaca. Ai, meu Deus. Diga, cabra velho, com a cantiga que tu quer, meu patrão. Caboclo bom, esse caboclo bom. Mas antes disso, meu patrão, vamos mandar esse abraço assim. Bom dia, Alcizinha. Aqui é Reinaldo, ligado no Brega no Rango. Eu moro em Brasilândia, de Minas, perto de Goiás e Brasília. Ô, povo, olha aí, mano.
1: Olha só.
0: Povo bom, meu patrão. Povo bom.
1: Povo lindro, lindro.
0: Olha aí, a lonjura que tá ouvindo o nosso Brega no Rango, né, Abdias?
1: Brasilândia, rapaz, é verdade. Bascando, legal.
0: Brasilândia de Minas, perto de Goiás e Brasília. Eu quero que você toque a música de Amado Batista, Secretária.
1: É bom.
0: E mande um alô pra nós, viu? Que bom. Um abraço pra você, viu, Reinaldo? Agradeço do compadre Abdias e do Narizinho de Chapoca.
1: Exatamente, o narigudo.
0: E a todos os seus familiares aí dessa região maravilhosa, apreciando o nosso Brega no Rango. Ô, Genoval, fale direito, miséria, e diga cantiga, miséria.
2: Seu João, seu João Almoço, eu tenho que falar boa tarde. Vocês é terrível, não tem jeito de ser não, hein?
1: Ai, meu Deus.
2: Eu acho que a musga...
1: Ele é a musga.
2: De beber um gole a mais, essa musga vocês que é suas mesmo, que vocês bebem um gole a mais.
0: Ei, diacho, olha aí.
1: Ó quem fala. Ai, ai, viu, pinguço com a figa.
0: Ô, meu velho.
1: Oi, bebê.
0: Chama nós aqui de pé inchado aí, olha aí, rapaz.
1: Olha o tanto de coisa ali inchada que tá ouvindo ali,
0: olha
1: rapaz.
0: Aí, esse é o nosso Jackson Barreto do Couto, mas...

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1: Vai mandando sua mensagem aí pelo 3031-0099. Eu tô sentindo falta, Cezinho, dela.
0: Quem?
1: Dona Ana Maria. Lá, rapaz, lá do Montinho, a mulher do chicote de luz. Cadê você, Ana Maria?
0: Apareça, minha flor.
2: Rapaz. Boa tarde, meninos.
0: Boa tarde.
2: Meninos. Se você puder, toca Caio Oliveira. Olha. Eu e você e Mariela. Eu ofereço pra vocês, pra minha esposa Denilton, a minha filha Juliana, minha neta Luana, Baturi Carmen, Lu Muniz, Veraldina e tu estiver ouvindo.
1: Tá certo.
0: Muito bem, agradecido pelo seu carinho.
1: Como de fato é mesmo.
0: Saindo do montinho, vamos pra Nana, esse tamboretezinho de forró.
1: Ah, tá legal, legal.
0: Diga, minha flor, boa tarde.
3: Oi, meninos, boa tarde.
1: Boa tarde.
3: Compadre Abdias.
1: Obrigado, minha filha.
3: Como vai vocês?
1: Estamos aqui.
3: Gostaria que vocês passassem aí a música pra mim ouvir do Vanoli Cigano.
1: Legal, legal.
3: Ofereço pro Eduardo, Vinícius. O galerão do bairro Itatiaia, pra Ju, no Guarani, Juvanete. Viu? Tô aqui, hein? Na escuta.
1: Eu te ouvindo.
0: Aqui é
3: tô
0: onde?
3: Almoçar, tô aqui descansando na minha beleza.
1: Olha!
0: Não vai fazer o de comer pro teu marido, não. Oxe, deixa o bichinho com fome.
1: Vai comer, rapaz. Vai almoçar, tia.
0: E por falar nisso, meu velho. Bora lá pra nossa borracharia, meu velho.
1: É, tio, é mais ele que vai participar, é?
0: Vamos ouvir, vamos ouvir.
4: Bom dia, aí meu ele. Amigo assim. Bom dia, velho. Bom dia indo pra boa tarde já, né?
1: É.
4: Tô esperando só o almoço sair aqui.
1: É gol do Flamengo.
0: Tem duas oportunidades pra gente marcar o gol. Sugestão de música número 1. Júlio Nascimento?
1: A placa de venda, né?
0: Não acredito. Música número 2, sua sugestão, meu velho.
1: Meu Deus do céu, esqueci até o outro.
0: Mas vamos saber agora. Saber o nome.
4: Aquele velho ditado, né? Sábado sem brega do rango, não é sábado. É, gostaria de pedir uma música aí.
0: Agora que vem a verdade. Diga, macho.
4: É, Sandro Lúcio.
1: Oh. Aleluia!
4: É, ofereço a todos gostar da música para minha esposa, Vânia. Aqui no Rancho Alegre. E a todos que gostaram da música. Beleza?
1: Beleza.
4: Paulo Borracheiro, Rancho Alegre, Borracha RPG, valeu.
0: Olha aí, mano.
1: Ei, Paulo.
0: Ah, esse aqui tá pensando, Jackson.

0: Rico, mais conhecido como Homem do Recado.
1: Ei, meu Deus do céu,
0: viu? Ah, procurar lavar de roupa, Jackson Barreto do Couto, também na sintonia do nosso programa Braga no Rango. Abraço pra você, Jackson.
1: Mandar um abraço aqui pro Tucano, Tucano lá do Bairro de Fátima, nosso amigo Corante, já mandando áudio aqui pra nós, já não vão atender vocês aí, pessoal lá do bairro Bela Vista. Alô, seu Ari, aí do bairro do Ari também. Tô devendo uma visita ao seu Ari, a Dona Maria também. Povo bom, viu?
0: E já nós vamos tocar a cantiguinha dele, já, de seu Ari, Dona Maria. Segura um bocadinho. É o tempo de você esquentar teu arroz e botar mais um caldinho aí de água no feijão. Porque tá chegando visita.
1: Chegando.
0: Não sai daí não, que a gente volta já.
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0: agora. Bora pro nosso 3031, meu compadre Davi Dias.
1: 3031-0099.
0: E tem, meu patrão, e tem, meu patrão. Mete o dedo, sobe dedo.
2: Eu vou botar o dedo agora, hein?
3: Oh, bom dia, Alci.
0: Bom dia.
3: Bom dia, Brega no Rango.
0: Bom dia.
3: Comendo torresmo, pururuca, hora dessa.
1: Olha um pouco aí pra nós. Dois. Eu te vi, tá vindo a música mesmo.
0: Oi, eita.
3: Costino 99. Diretamente de Cotia, São Paulo.
0: Boa, mano.
3: Um abraço.
0: Outro.
1: Rapaz.
3: Manda tchau, Paulci.
0: Tchau, Carol!
3: Nosso amigo aí também, né?
0: Abdias.
3: Nosso velhinho aí, um abraço.
1: Tá certo, meu filho. Ah, bom, tá. Valeu, um abraço.
0: Esse nosso amigo Flavinho, lá de Cotia.
1: Cotia, São Paulo.
0: São Paulo. E ele mandou mais um ataquinho de áudio pra gente. Solte lá, seu Abdias.
1: É flamenguista,
3: ó. Ó, Alci, eu esqueci de pedir a música da minha esposa, Alci. A Ana Carolina quer ouvir Fernando Mendes, a Desconhecida. Um abraço, obrigado. Ofereço aí a toda a galera da Bahia, aos meus conterrâneos de Massaranduba, a galera, os bichos soltos, que eu sei que tá curtindo Brega no Rango. Isso mesmo, os bichos soltos, grupo do WhatsApp, os bichos soltos.
1: A galera.
3: Um abraço, Deus abençoe. Eita. E a todos que gostaram da música, hein?
0: Agradecendo vocês, obrigado pelo carinho, pela sintonia de compadre Abdias e Narizinho de Chapoca, né, seu Abdias?
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1: Ô, rapaz! Vai mandando seu zap zap aí pra nós, 3031-0099. Ah, tem o nosso amigo que já mandou, tá mandando aí pra nós, né?
0: Mete o dedo na bichinha,
1: vou botar. Ah, tá bom então, vamos lá.
4: Bom dia, Alci. Aqui é a Soninha que tá falando. Ô, Alci, passa uma música de Pabllo aí pra mim, fica a sua escolha. Obrigado e um bom dia pra você.
0: Bom dia, obrigado você, minha Soninha, lá de Cumuruxatiba, na sintonia do nosso programa.
1: Valeu!
0: Com meu patrão, minha patroa. Agora tem uma voz que você gosta muito, viu, meu velhinho?
1: Quem é?
0: Esta aqui que tu... Se ela não fosse casada, eu acredito que ia rolar um sentimento de vocês dois. Presta atenção.
1: Cadê?
5: Bom dia, meu amigo. Hoje tô rouca, mas
1: tá rouca,
5: dá pra falar. Bom dia, gostaria de oferecer uma música para meu esposo, Paulo Diniz.
1: Certo.
5: A música de Top 10.
1: Top 10, olha.
5: Fala mal de você. Ofereço a todos os ouvintes da rádio.
1: Muito bem.
5: Principalmente para você, Alci. Obrigado. Meu compadre Obidia.
1: Muito obrigado, minha jovem.
5: Né? Hoje tô com a voz mais bonita, a voz grossa, né?
0: Oh, sim.
1: Engrossou a voz. Oh, Jesus. Engrossou a voz.
0: Já morte, não, hoje tá com a voz de já de, né? Tá, tá boa, tá,
1: tá
0: boa.
1: Com voz mais adulta, né?
0: Exatamente.
1: Uma voz de uma mulher adulta.
0: O Aguinaldo.
6: Menino.
0: Olha ele, meu bichinho.
6: Ah, não acredito, menino.
0: Você gosta.
6: Se algum dia a minha terra eu voltar, menino. Esse rapaz, menino, ele está incluso no meu novo projeto, que é a minha cooperativa nova. Você é o nosso presidente, é a cooperativa Comitur, menino.
0: Então, nesse... E no caso, ele, né?
6: Ele é um dos novos associados, menino.
0: E o que, é que você faria de cardápio pra apreciar esse menino, seu Aguinaldo?
6: Olha, fazer um prato gostoso que eu adoro, salpicão, menino.
0: E é, mano.
6: Isso, e ele ia comer junto comigo, Max. Que barba linda, menino.
0: E presta atenção, viu, seu Aguinaldo, a cantiguinha que ele gosta de Pepe Moreno, americana, que é bebê. Olha
6: ai,
0: aí.
6: Que delícia, menino, bebê.
0: É, canta mais uma taquinha pra ele, canta.
6: Seu Demoro, para de me ligar nesse... Olha, tá me ligando nesse horário aqui, ó. Daqui a pouco eu te atendo. Meu menino, um beijo pra você, ó. No seu coração, ó, Max.
0: Que...
6: Essa barba linda, menino.
0: Você cortaria ou não cortaria? Tiraria ou não tiraria a barba do bichinho?
6: Não, eu deixo a barba.
0: É?
6: A barba tem um charme, menino.
0: Oh, faz uma coçadinha gostosa.
6: Claro,
0: né?
6: Aquela cafungada do cangote.
0: É, Silvio Santos. Tu viu aí, né, Silvio Santos?
6: Olha só, você sabe que aqui nesse programa é o programa de família, Aguinaldo. Você tem que se controlar.
0: Se comporte.
6: Você tem que se comportar, porque é o programa do povo brasileiro.
0: Amaoi!
6: Olha, Silvio, não sou não. Não sou não. Eu, os meus romances eu não falo, só tô falando pra você aqui, eu e você, Alci.
0: E mais ninguém.
6: Não, ninguém tá ouvindo, menino.
0: Tá bom. Ô, Abdias, vem cá, Abdias, resolve essa situação.
1: Para com o lago de Rimura.
0: Ô, Abdias, posso soltar, seu Abdias?
1: Pode soltar o áudio.
0: Então vamos lá, macho.
1: Vamos lá.
7: Ô, compadre Abdias, quero que você solte a música pra mim de Amado Batista, Folha Seca.
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7: quero oferecer pro meu parceiro Ari. É, minha esposa Lúcia, Valmido Taitinga, Miranda e Curumuxativa e toda a galera aqui do bairro Bela Vista. Falou, meu guerreiro Alci, tamo junto, meu parceiro.
0: Ô, oh, meu patrão, Deus abençoe você, nosso amigo Ari, a Dona Maria e todos. O nosso também, Davidson, mais conhecido como Boquinha Doce, Boquinha de Mel. Só povo bom. Quando vem, deu vontade de comer uma pururuca, foi, meu velho?
1: Deu vontade, deu vontade. Eu tava comendo aí a pururuca,
0: o Flavinho.
1: Aí, Flavinho, lá de Cutia. Ô, Flavinho, traz um pouco pra nós.
0: E quem nasce em Cutia?
1: Cutiense.
0: Eita lasqueira.
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0: cantiga boa. Nando Moreno, Pedra Cachaceira, olha aí.
1: E acho que Pedra Cachaceira, não sabe como é. E Pedra Fuma?
0: Ei, pense aí, meu patrão, pense, meu patrão.
1: Mandar um beijão especial para nossa amiga Wanda Lúcia, nossa fã. Ela é a minha fã, é. Um beijo para você, Wanda Lúcia, no assentamento modelo. Grande abraço para você e para toda a sua família. Tá aí ligadinha com nós. Ela quer um caminhão carregado de rádio.
0: E saindo, meu patrão, vamos aqui pro centro da cidade, pro nosso Ricardinho da Sapataria Acho do Couro também. Tá ouvindo a gente, tá na sintonia. Aí ele falou o seguinte: esse negão aí é fera, olha aí, mano.
1: Lá vem o negão, cheio de paixão.
0: Felicidade, felicidade pra tu, viu, meu patrão?
1: Olha só, menino lindo.
0: Olha. Tem mais gente também na sintonia de nós. Tem atende mais. Lá, meu velho.
1: Deixa eu atender lá, que tá ligando.
2: Bom dia, eu sou Estabela Maior dizendo boa tarde. Roda pra gente aí, meninos. Cena de Ofélia, top 10. Eu ofereço pra todos que tiver sintonizado. Pra Né, seu filho Henrique na Vaz Alegre, pra Rosana, pra Carimbé, pra Rebeca, pra Lúcia, pra Dalice, pra Aparecida. Todos que gostarem, todos que tiver sintonizado na 99 FM, que tá falando Iraildo do Vista Bela. Uma boa tarde, rapaz.
0: E um beijo também pra você, tudo e todo mundo aí do Vista Bela. Tudo de bom! E nosso programa segue, só caminhando.
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11: Tem gente aí, 3031-0099.
10: Fala, moleque, com a Bidiz e narizinho de chapoca, moleque.
11: Muito bem.
3: Bom dia, filho.
10: Tudo bem.
11: Bom dia.
3: Margarida.
10: Tudo bom, Margarida? Ô, dó. Não liga, não, Margarida. Ô, Margarida, tô te atendendo, moleque.
11: Fala, Margarida.
3: Quero uma...
11: Não liga, Margarida. Meu Deus.
10: De novo.
3: Famoso
10: de... Eita.
3: Vila Magalhães.
10: Léo Magalhães.
3: Ofereço pra Totinha.
10: Uhum.
3: Ofereço pra Leuza.
10: Certo.
3: Ofereço pra mim, Adalto, pra meu cunhado. Pai, meu cunhado. Esposo.
10: Certo. E?
3: Pra Marinês. Pra todo mundo aí que gostar da música.
10: Oh, tá que bom. Bom. Aquele mesmo. Não liga!
11: Mensagem de áudio, de texto,
10: né? Um beijo, minha bichinha. Um
11: beijo. Nossa amiga Wanda Lúcia mandou um áudio aí pra nós. Nós vamos ver se acha você aqui também. Lá na... Acho que é esse aqui, essa amarelinha.
10: Essa amarelinha aqui?
11: Eu acho que ela mandou. Ah, não, é outra.
10: Aqui é a Wanda Lúcia.
11: É Wanda Lúcia mesmo, é verdade.
10: Mais conhecida como Wanda Lúcia Xavier.
11: Ela mesmo, lá do assentamento modelo.
10: Exatamente.
11: Tá dando boa tarde.
10: Boa tarde, meus amores. Aqui é Wanda Lúcia. Lúcia do Assentamento Modelo, município de Prado. Eu quero ouvir a música de Cristiano Neves. Eu quero oferecer pra vocês e pra todos os ouvintes um beijo no meu compadre Abidias, que eu amo ele, e mande meu alô. Olhar de Pantera é o nome da música, que eu esqueci de falar o nome da música, Olhar de Pantera.
11: Eu também, eu tenho um olhar de pantero.
10: Tu tá doido.
11: Mas eu tenho um olhar assim que eu estou olhando pra você, certinho, viu?
10: Sim.
11: Aí quando eu falo, Isaira
10: Alves... Aí, tá vendo, macho? 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
11: dá passadinha lá, tá bom?
10: Ô, macho velho! E tome-lhe cantiga pro nosso povo. Vamos quebrar latinha, bora, meu velho.
11: Rapaz, tá bom pra nós quebrar uma,
10: só,
11: né?
10: Só se for agora.
11: 1h43, ó.
10: Eita, macho velho, sabadão que é sabadão, tem que ter compadre Abidias e Braga do Rango e o narizinho de chapoca.
11: É verdade.
10: Chama que a cantiga é boa, macho.

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0: não. O meu galo tá melhor do que esses daí. Pera aí aqui, ó.
1: Deus,
0: tá gordo. Agora 2:20 da tarde.
1: Repetindo, sabe, Dias.
0: É Creuso. 2:20.
1: Aí tem musiquinha, meu patrão.

0: E bora pros nossos ouvintes, meu velho.
1: Mandar um abraço aqui pro nosso Carlos André, lá em Teixeira de Freitas. É o bigodão de aço, no carro, é o do trator.
0: É esse aqui, no caso, meu velho.
1: É, ele mesmo aí, né? Olha o tamanho desse bigode.
0: Vamos ouvir a voz do caboclo. Diga lá pra nós, macho velho. Boa tarde.
2: Alô, boa tarde, boa tarde. Dois locutores maravilhosos de todos os sábados, com Padre Abidias e Alci Arcanjo.
0: É nós, macho.
2: Alci Arcanjo com Padre Abidias, roda pra nós. Sim. Aí. Tinha Henrique, cabeça branca.
1: Aí,
2: a mesma oferece pra Madinha Veraldina, pra todos que estão na sintonia da 99.7. Essa música combina com você, Alci. Você é meu parceiro. Meu amigo. Deus abençoe vocês dois aí.
1: Do Sérgio, você é de cabeça branca. Mas já que você é cabeça branca, você tem a lancha?
0: Rapaz, a lancha eu não tenho não, mas eu tenho um barquinho, velho, pra pescar, pra garantir o ponto de cada
1: barquinho
0: dia.
1: Barquinho de papel, tá certo.
0: Desse modelo.
1: Tem mais papel do que barco, né? Tem lá debaixo do colchão.
0: Ô, Luciano, caboclo! Mais conhecido como cabelo de porco espinho.
1: Ixi!
0: Presta atenção, tá todo mundo trabalhando comendo água. Olha lá, macho, olha lá a situação. Onde é que tinha ele, Zé?
1: Meu Deus do céu!
0: A barriga dele.
3: É nóis, papão!
1: Crendos, pai!
0: Olha o cabelo de porco espinho.
1: É feio, bicho.
3: Maluca!
1: Deus me livre.
0: Olha a bundinha do bichinho.
1: Tá rebolando, né?
0: Onde é que tinha? Abre o olho.
1: Tá vergonha, rapaz. Meu Deus!
0: Olha o senhor agora!
1: Qual a porra? Olha o sorriso com o gato total 12!
4: Ô, meu filho! Arrocha uma cantiga pra nós aí, meu filho! O que é que nós vamos ouvir aí, seu Marcos?
1: Meu Deus!
3: Qualquer um aí, assim!
1: A barriga!
3: Põe um aí!
1: Qualquer um aí!
4: Mestre de obra! Bota aí a rocha, mestre de obra aí,
0: assim. Olha tá a situação, macho.
1: É, rapaz, quando a pessoa chega numa situação dessa.
0: É difícil, viu?
1: É difícil o prédio, é difícil mesmo. Rapaz, que comida bonita essa aí. Quem que tá fazendo essa comida boa aí?
0: Então, presta atenção, meu compadre Abidias.
5: É um trabalho diferente.
1: Que isso?
5: De outro jeito.
0: Eita, coisa boa aí.
1: Bicho, faz isso não.
5: É o sabor.
1: Aham.
0: Olha que maravilha.
5: Não sabe fazer, né? Tá ligado?
1: Eu sei, tô vendo.
0: Faz isso não, não machuca a gente assim não. Diga, seu ordinário.
6: Boa tarde, boa tarde. Então, Credeiro na área de novo. Sabadão. Brega no ranking, tô ligado.
0: Eita.
6: Manda um alô pros meus amigos. Gente boa lá de Santo Antônio. Lá no bar do Jaime. Lá no Nico no bairro. Gitão Predeiro tá na área, tá nativa. Aqui com nós não falha não, todo sabadão.
0: Agradeço.
6: E um alô pra toda a galera do Santo Antônio, né? Gitão Predeiro na área,
1: hein? Eita!
0: É de nós, esse povo, pense, meu patrão. Isso ainda aqui, nego, vem. Vamos mandar um abraço aí pro nosso amigo Márcio. O Márcio se encontra lá na região, na sintonia da gente. Ele quer ouvir a próxima cantiga de Amado Batista, oferecendo pra todos lá de Tatu Fácil, novo destino. Ô, Márcio, ótima tarde pra você, viu, Márcio? Obrigado, Márcio, velho.
1: Todo mundo ligadinho com nós.
0: Ô, Pince. Esse aqui é o nosso tratorista. Fala, Darigudo, Darigudo.
1: Mas ele tá elogiando você, rapaz.
0: E ele já botou o nome pra você. Fala, compadre Adonias
1: não, pô. Eu não sou Adonias não. Adonias é um rapaz que mora lá no outro, na roça lá.
0: Aí ele falou, toque pra nós aí, compadre Adonias. Eu vou te aceitar de Júlio Nascimento, viu, compadre Adonias?
1: Aceitar outro pra lá.
0: Ô, André Miserra.
1: Ah, menino, gostei do novo nome, menino.
0: Andrew Lobo,
1: que faz assim, uau.
0: É esse aqui, essa cabecinha seca.
1: Nossa,
0: aqui, ó.
1: Nossa, ele, gostei dele.
0: Você gostou?
1: Muito bonito, muito atraente. E eu vou pegar o WhatsApp pra gente conversar melhor.
0: Ótimo.
1: Menino? Tomar um vinho, bater um papo, menino.
0: Ele tá doido pra passar um drone nas tuas costas.
1: Eu tô
0: viu,
1: vendo ali, né, atrás dele, em cima dele, um drone, menino. Ô, Lobo, cadê que você, maravilha. Menino?
0: Ô, meu véi!
1: Oi!
0: Então vamos atender nosso povo, meu véi!
1: Vamos lá!
0: Diga, caboclo, véi!
7: Boa tarde, Nariz Chapoca, que fala Miguelzinho, da hora! Gostaria de ouvir uma música com Esfera do Baile. É muito bom e bom demais. Oferecer pra Mônica, minha esposa, que tá chegando hoje. E oferecer aqui pra Cachorro Nu. Manuel Messia, meu irmão, Jane, a esposa dele. Oferecer pra Evaldo, Curuca, Caboclo Jô, Cetone.
0: Cetone.
7: A galera lá do Pirají, Rafael, Rocha, Francisca, Isabel, Seu Antônio, Batista. E a galera aqui do Barro Branco, todos que gostaram da música, e pra você também, compadre Abidias.
0: Obrigado! Ei, mais conhecido como Miguel da Hora, mais conhecido como Miguel de Comiúdo.
1: A hora, agora é 2h26.
0: Repite!
1: 2h26.
0: E nessa repetição, vamos agora diretamente lá pro Bar dos Brutos da Rua Acre, meu patrão. Ixi,
1: só tem bruto lá, é?
0: Ave Maria, principalmente esse bigodinho de ouro que pense num bicho bruto. Ligue, cabras.
8: Que bom dia ou boa tarde. Pra mim é bom dia ainda, que eu não sei. Queria ouvir aquela música de Cristiano Neves, ou de Cristiano, né, meu Deus? Aquela que fala aí. Na Vivaro, eu acho que é Madrid, não sei.
0: Ei, já.
8: Quero parar no aeroporto. Aquela...
1: Aeroporto, tem por seguro.
0: Bolô, foi tudo. Diz
8: o nome do cara agora.
1: Bololô da Nath.
8: Aí você rodar pra mim, por favor, ofereço pra Adair esse mandioca. Mandioquinha, tá todo mundo aqui do Bar dos Brutos. Pra Vanusa lá no Guarani.
1: É.
8: Pra todo mundo que estiver ouvindo, a turma da Salvalho também, entendeu? Pra todo mundo que estiver ouvindo.
1: Tá ouvindo, né?
8: Espetacular. Valeu.
0: Obrigado, meu bigodinho de ouro. Ô, bigodinho de ouro, Zé.
1: Esqueceu. Bom, que ele pediu a música e não entendeu.
0: E ele esqueceu que é Frank Lopes. Que ele
1: Frank
0: gosta.
1: Lopes.
0: É, macho. Pense aí, macho. Pense aí. Deus. Quem mais também tá na sintonia do nosso programa Brega do Rango? Vamos mandar um abraço todo especial para nossos amigos, todos os motoristas de caminhão, para os nossos cidadãos que estão na sintonia, trabalhando com transporte de mobilidade. 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
0: 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Ô, compadre David Dias.
1: Peraí,
0: velho. 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
0: Epa, já vou agora.
1: Então tá bom.
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0: Ô, bicho bruto, meu velhinho, meu patrão. E chama na cantiga?
1: Chama na canhota e na cantiga.
0: Só se for agora.
9: Maravilhas.

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0: Pena aqui fora do ar, tá?
1: Ô, Nabidinha, vamos embora, meu patrão.
0: É, olha, a dor do parto é grande, realmente, mas nós tem que partir, né?
1: Exatamente, meu velhinho.
0: Como de fato é mesmo.
1: Tem que entregar tudo certinho, né, do Zoraica, né, gostou, né, macho?
0: Até o dia acorda, viu?
1: Mas ainda bem, a coisa acabando. Muito obrigado pela belíssima companhia, pela sintonia de todos os nossos queridos ouvintes que estão aí sempre apreciando todos os sábados o Brega do Rango com o compadre Abidia.
0: E ao Cizim, nariz de fornalha.
1: Eita!
0: Ai, daqui a pouco estaremos ali tomando aquele velho Danone, né?
1: Só alegria, paz e amor, né, meu velho?
0: Amém por isso, meu velho. E dizer, agradecer você que ligou, você que participou, você que interagiu com nós. E dizer que sábado que vem estaremos de volta das 11 às 3 da tarde aqui na 99, viu?
1: Oh, maravilha!
0: E seja de noite, seja de dia. Quem falou com vocês foi com o padre Abidias.
1: Até no próximo sábado com o nosso programa Brega do Rango. Bom final de semana!

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0: também.
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2: 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Tô colocando o futuro de alguém que não é meu em risco.

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0: Mari Fernandes Fortaleza!
1: Muito obrigada, Fortaleza!
0: É
1: obrigado, amigo. Que pancada de música,
0: obrigado,
1: viu?
0: Mais uma vez. Sem palavras pra
2: te. Pode tudo dar certo, mas do nada pode dar tudo errado.

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0: Pode fazer barulho à vontade, Cuiabá.
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0: explodiram lá com o hit Seu Polícia, esses meninos continuam bombando entre as mais tocadas. Tivemos Grupo Menos é Mais, Rosalyn por aqui, Gustavo Lima, e em instantes tem mais uma mega seleção chegando pra você curtir.
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0: colecionador no Reino Unido teve um verdadeiro golpe de sorte ao perceber que uma peça taxidermizada anunciada na internet como uma simples cabeça de raposa do século XIX era, na verdade, os restos de um animal extinto há quase 100 anos. James Cranfield bateu o olho no anúncio e desconfiou na hora que se tratava do raro e extinto tigre da Tasmânia, um marsupial que desapareceu do planeta em 1936. A peça havia sido comprada baratinho em uma feirinha por uma pessoa que achou engraçada a cara esbugalhada do bicho, sem imaginar o tesouro que tinha em mãos. O colecionador arrematou a preciosidade por mais de R$500.000 com as taxas e correu para fazer exames de raio-x para confirmar a raridade, com medo de passar vergonha no meio científico se fosse apenas um cão ou uma raposa comum. O exame confirmou o crânio perfeito da espécie extinta e garantiu um final feliz para a história, transformando o mico em uma importante ferramenta de estudo para os cientistas.
1: Tudo que rola pela internet.

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0: Encerrando com Marcos e Belucci, ninguém pode saber. É o nosso ritmo, isso que tá uma delícia, hein? Não sai daí que já já tem mais uma seleção lindíssima. Você vai curtir demais.
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5: Já estamos de volta, meu povo. Matheus e Cauã já estão preparados. Eles que vão cantar a faixa Admita, com a parceria de Lauana Prado. Inclusive, essa não é a primeira vez que os sertanejos gravam juntos e são sucesso por onde passam. Então vamos curtir Admita.
6: A

jogador americano de 57 anos virou a sensação nas redes sociais ao revelar que come um dente de alho cru amassado com mel todos os dias para manter a juventude e a energia lá no alto. Edson Brandão criou o hábito matinal para superar uma fase difícil de ganho de peso e envelhecimento, garantindo que a mistura natural funciona melhor que energético e turbinou sua imunidade e digestão. A receita virou febre entre os seguidores, que juraram que a combinação cura resfriados em um dia e elimina a preguiça. No entanto, médicos e nutricionistas ponderam o entusiasmo. Enquanto o alho realmente possui vitaminas e substâncias que ajudam a baixar a pressão arterial, estudos de Stanford já comprovaram que a fórmula mágica não reduz o colesterol ruim como a internet promete. Mesmo sem fazer milagres científicos no sangue, a misturinha com hálito de dragão continua fazendo sucesso na web.

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